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1: Pausa rapidinha na nossa programação. Mas o romance continua daqui a pouco.
2: 9:21.
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0: Nove e 23.
2: Muito bem, estamos de volta com a nossa programação. Essa vai para você que está apaixonado ou querendo conquistar alguém especial. Curte aí.

0: Vamos agora para o intervalo. Voltamos em instante com mais romance.
1: 9:49.
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1: 9:52.
0: Estamos de volta com Lua de Mel, trazendo mais romance para vocês.

E agora, um recadinho especial para você que está apaixonado. Ou para quem nem sabe, mas já tem alguém mexendo com o coração. Que o amor chegue leve, fique firme e faça morada. E para quem já encontrou sua metade, valorize cada momento, cada sorriso, cada abraço. Porque o amor é a melhor música que a vida pode

0: É só uma pausa e a gente já volta com tudo.
1: 10 e 20.
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1: E 22.
0: É bom estar onde a NIRT está. Boa noite. Voltamos com nossa programação. E se você tá apaixonado, esse momento é seu. E se não tá, se prepara porque o clima aqui contagia.

E para continuar nesse clima especial, vem aí mais uma música para tocar o seu coração.

0: Voltamos logo após nosso intervalo.
1: 10:51.
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1: 10:53.
0: Estamos de volta com Lua de Mel. Aumenta o volume porque vem mais música boa por aí.

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0: Programa Lua de Mel, a trilha sonora perfeita para sua noite. A gente faz uma pequena pausa e já voltamos com mais música boa.
1: 11:22.
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3: Onze e 25.
4: De volta com você e com as melhores emoções em forma de músicas.

0: Vamos ali rapidinho. Mas o clima de romance fica com você.
1: 11:49.
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1: 11:52.
0: Está começando mais um bloco do Lua de

0: meia-noite.
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0: Meia-noite e um

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1: Quatro e seis.

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0: 5 horas.
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5: Bom dia, minha gente querida. Está no ar mais uma edição do programa Trem Sertanejo. Prepare o coração e embarque nessa viagem de sucesso, moda de viola e muita alegria. Fique com a gente porque o programa está imperdível. Vamos ouvir Velha Morada com Valdo Reis Pratini.

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1: Alô, amigos, amigas do bairro São Gabriel, Santa Laura, Nerzinha Borges e Vila São Vicente. Um abraço para todos vocês que estão na sintonia do programa Trem Sertanejo. É uma alegria ter a companhia de cada um de vocês. Recebam o nosso carinho e tenham um excelente dia.

0: daqui a pouco voltamos com mais música aqui no Trem Sertanejo. Não saia daí.
1: 5 e meia.
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1: 5 e 31.
0: Estamos de volta com o seu programa Trem Sertanejo. Obrigado pela sua audiência. Agora vamos seguir com mais um grande sucesso sertanejo para você, Índia com Cascatinha, Índia.

0: E agora, para deixar sua manhã mais animada e dar muitas risadas, vamos ouvir aquela piada que só tem aqui no Trem Sertanejo.
1: 2 litros de leite de manhã na porta de uma casa, conversando um com o outro.
2: Ah, é?
1: É, um olhou pro outro e falou, bom dia. E eu calado. Bom dia. E ele calado. Falou, não vai falar comigo hoje não? Não, hoje eu tô azedo.

0: Agora é hora de um rápido intervalo. Não sai daí porque logo após tem muita música boa para vocês curtirem.
1: 6 e 1.
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12: Seis e seis.
0: Voltamos. Você está ligado no Trem Sertanejo, programa que toca o melhor da música sertaneja para animar seu dia. Muito obrigado pelo carinho e da sua companhia. Aumente o volume que lá vem mais um modão para vocês ouvintes curtir. Cama Fria com André e Andrade.

0: Gente, depois de ouvir tanto modão, vamos descontrair um pouco com o nosso momento piada aqui no Trem Sertanejo.
1: Ah, gente, uma vez eu, turma de homem trabalhando lá numa construção e caiu um homem no poço. Caiu e morreu. E quem é que vai dar a notícia para a mulher dele? Aí ele falou, ah, ele, meu compadre, eu vou lá dar a notícia para a comadre. E lá vai para lá. Chegou lá, bateu palma. Ô, comadre, boa tarde, comadre. Tarde, compadre. É, comadre, eu tenho uma notícia triste para lhe dar. Ué, o que, que foi, compadre? É, comadre, o seu marido, o compadre, caiu no poço e morreu. E ela começou a chorar. Meu Deus do céu. E chora, e as lágrimas correndo. Aí ela pegou na ponta da saia e levantou para enxugar as lágrimas. E enxugando os olhos, falou, o senhor já viu, compadre, uma desgraça desse tamanho? Aí o compadre falou, ó, comadre, só de vaca.

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No meio tinha fogueira, em redor a noite inteira tinha caboclo violeiro. 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Era a noite de São João, tava tudo no sertão, tava o rolão cantador. Quando foi de madrugada, saiu com Tereza pra estrada, talvez confessar seu amor. Chico Mulato era o festeiro, caboclo, vão, violeiro, sentiu o frio seu coração. Tirou da cinta um punhal e foi os dois se encontrar, o rival era seu irmão. 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
10: 6:39.
11: Estamos de volta com o Trem Sertanejo. Muito obrigado pela companhia. Continue aqui com a gente, porque o melhor da música sertanejo, vocês só ouvir aqui. Vamos ouvir Zé da Carolina com Vandico e Vidô.

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3: Entrou naquele matão mais imatarado do mundo, sim.
4: Compadre, aqui chega azular.
3: Nossa senhora, eu me dei um medo, compadre. O cabelo do meu fiopó empurrava a caixa pra trás, assim.
4: No!
3: O chapéu corta na cabeça.
4: Sim.
3: Quando chegou lá naquele meio, ele falou, ó o trier da bicha aqui, compadre. Eu pulei de lado, falei, pelo amor de Deus. Aí o medo foi tanto,
4: sim,
3: que quando eu vi, eu pulei o trier dela, sim, compadre. Fiquei com as pernas abertas, o trier passando por baixo.
4: Sim.
3: E eu falei, ó, gente, agora vocês vão lá mexer com a onça, leva a cachorrada que eu vou encaixar ela aqui. Vou ficar esperando. Menino, eu pensei, a hora que eles fizerem a curva lá, eu faço a curva pra cá.
4: Você pensou certinho, compadre.
3: Errado.
4: Ah.
3: Quando eu virei o pé aqui pra cá, já escutei o barulho da cachorrada vindo lá pra cá. Pensei, no, lascou tudo, não deu tempo. A minha sorte, criatura, é que tinha um pau aqui, ó, na minha frente.
4: Sei.
3: Você já viu gato subir em poste?
4: Já.
3: Foi eu. Tchá, tchá, tchá, tchá, tchá, tchá, subi lá em cima com o olho fechado. Falei, deixa essa miseranta passar. Menino do céu, foi nada não. Quando é fé, escutei gritando lá embaixo do pau. Ei, vai pegar a onça com a mão? Falei, moço do céu, que eu abri o oi, o rabo da bicha aqui, compadre. Falei, me fala, meu divino pai eterno, todo santo estiver por perto. Rapaz, aí os caras ficam encabulados demais. Um falou pro outro, o homem tá cantando, vai pegar a onça com a mão. Vai pegar? Falei, vou pegar, não tinha outro jeito, né?
4: É.
3: Juntei no rabo dessa onça, compadre, nós dois desse, eu marcando 800 lá pra cá. No meio da estrada, rapaz, eu dei um rabo de arraia nessa bicha.
4: Foi.
3: Pá! A bicha bateu no chão assim de prancha e bala comeu.
4: Os homens estavam tudo armados, né?
3: Fez uma peneira da onça. Rapaz, quando eu vi aquilo, eu não aguentei. Eu subi no coqueiro. Fui lá e tal, e bati o pé na anca da bicha. Falei, morreu, fiado da puta! Falou, o senhor é bom mesmo. Falei, o melhor de Goiás.

0: pelo carinho da sua alta companhia de sempre. Que Deus abençoe você e sua família. Na próxima edição tem muito mais música boa e alegria. Ouvimos o Teio, Pazineirol, Pernambuco e Paraíba.
1: 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Sete e dois.
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14: Sete e nove.

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Às vezes a gente sente, fica pensando que está sendo amado, que está amando e que encontrou tudo que a vida podia oferecer. E em cima disso, a gente constrói os nossos sonhos.

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0: O sultão estava a bordo de um navio com um dos seus melhores servos. O servo, que nunca havia feito uma viagem, com efeito como filho das montanhas, ele nunca tinha visto o litoral. Sentou-se no porão do navio e chorava. Todos foram bondosos para com ele e procuraram acalmar seu medo. Mas essa bondade chegou somente ao seu ouvido, não ao seu coração medroso. O rei não aguentava mais ouvir os gritos do seu servo e a viagem pelas águas azuis debaixo do céu azul já não tinha prazer para ele. Então o sábio Hakim, o médico, aproximou-se dele e disse: Vossa Majestade, com vossa permissão eu posso acalmá-lo? Sem demorar um instante, o sultão deu sua permissão. O Hakim mandou que os marinheiros jogassem o homem ao mar. Os marinheiros fizeram isso ao chorão com muito prazer. O servo debateu-se na água, fez esforços para respirar, agarrou-se à borda do navio e implorou que o tomassem a bordo de novo. Então eles puxaram-no para cima pelos cabelos. Daquele momento em diante, ele sentou-se muito quieto no canto. Ninguém ouviu mais uma palavra de medo da sua boca. O sultão ficou assombrado e perguntou ao Hakim: Que sabedoria está contida nessa ação? O Hakim respondeu: Ele nunca tinha saboreado o sal da água do mar. E ele não conhecia o grande perigo que existe no mar. Portanto, ele não poderia saber quão maravilhoso é ter as pranchas fortes no navio debaixo dele. Somente aquele que já enfrentou o perigo pode saber o valor da paz e da tranquilidade.
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1: Agora são 7h29.
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3: 7:35, já estamos de volta. Esse é o seu Manhã Melhor te fazendo companhia até as 11 da manhã e esperando pela sua participação também. Vamos agora com a moda de viola, cigano e brejão cantando Flor do Araguaia, sucesso valendo para Salvo.

Danilo, uma das maiores duplas do Brasil, nossos amigos Teodoro e Sampaio. Chega pra cá, companheiro.

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1: Moto bate em caminhão e passageira morre no norte de Minas.
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1: Uma mulher de 32 anos morreu em um acidente entre uma moto e um caminhão na BR-251 em Montes Claros nesta quarta-feira, ontem, dia 29 de julho. Ela estava na garupa da moto e foi encontrada sem sinais vitais no local. O SAMU foi acionado e, ao chegar no local do acidente, encontrou a vítima com múltiplas fraturas e já estava sem vida. O condutor da moto, de 39 anos, foi socorrido com suspeita de fratura no punho e, em seguida, foi encaminhado para a Santa Casa de Montes Claros. Testemunhas disseram que havia óleo espalhado na pista e que o motociclista pode ter perdido o controle da direção e batido contra o caminhão. A Polícia Rodoviária Federal confirmou a presença de óleo na pista, mas não relacionou o derramamento à causa do acidente. As causas do acidente estão sendo investigadas. 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

0: Eu aposto valendo pra vocês o barmiceria do Toninho.
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0: Meu amor voltou. Sucesso agora com a Léo Magalhães pra fecharmos nosso bloco.

0: 8:01.
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12: De volta, 8 horas e 7 minutos. 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
12: Sucesso agora com Amado Batista, cantando para vocês Dinamite de Amor.

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1: Muito bem, vamos agora partir para o nosso horóscopo. Você de Áries, revise suas finanças e mantenha uma postura alegre. Touro, faça revisões para equilibrar suas necessidades pessoais e as necessidades do lar. Você de Gêmeos, encerre antigas mágoas e interações sociais mais espontâneas. Fortaleça relacionamentos genuínos. Daqui a pouco de volta com você, Leão, Virgem, Libra e também Escorpião.

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2: Atenção você de leão, sua confiança estará elevada, mas as relações vão exigir atenção às necessidades alheias. Uma conversa poderá definir os próximos passos da vida amorosa. No trabalho, a iniciativa vai abrir portas, desde que você não prometa mais do que consegue cumprir. Não ignore sinais de desgaste físico. Você de virgem, o dia pede organização, mas a vontade de corrigir tudo poderá agir. Poderá gerar irritação. Ajustes nos horários de alimentação e descanso vai ajudar a recuperar sua disposição. Você de Libra, a Lua em Aquário favorece criatividade, encontros e momentos de prazer. No trabalho, ideias diferentes serão boas chances quando forem compartilhadas com pessoas receptivas. Reserve tempo para o lazer sem culpa. E você de Escorpião, casa, família e situações do passado continuam exigindo atenção. Evite reagir a um problema atual com base em antigas inseguranças. Uma definição profissional poderá trazer reconhecimento ou novas responsabilidades. Daqui a pouco a gente volta para encerrarmos nosso horóscopo. A pedido de Rafael Maia, vamos ao som de Leandro e Leonardo cantando Onde Foi Que Eu Errei?

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1: Vamos agora para o nosso último bloco de horóscopo da Nirte. Voltamos com vocês do signo de Sagitário. Mensagens, conversas e deslocamentos movimentarão seu dia. Confira horários e documentos antes de confirmar compromissos. Faça pausas para evitar o cansaço mental. Capricórnio, dinheiro, estabilidade e valorização pessoal estarão no centro das decisões. Diferenças financeiras poderão aparecer na vida amorosa, mas não meça os sentimentos apenas por resultados materiais. Revise preços, despesas e investimentos com prudência. Defina horário para encerrar o seu trabalho também. Você de Aquário, o desejo de independência poderá entrar em conflito com as exigências de uma relação. Explique o que precisa sem criar distância. No trabalho, negociações avançarão quando os limites forem respeitados. Preserve momentos de silêncio. E para encerrar, você de peixes, hoje a quinta-feira favorece recolhimento, observação e encerramentos. Sentimentos guardados poderão se tornar mais claros, mas não será necessário revelar tudo imediatamente. Atividades realizadas nos bastidores terão bons resultados. Reduz o excesso de informações antes de dormir. Por hoje é só, nosso horóscopo do dia de volta amanhã. Com relações curtas do dia de amanhã para vocês.
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1: 8:27. Rick Renner encerrando o nosso bloco com o sucesso Casa de Caboclo. Valendo para os nossos queridos ouvintes Cida e Dil. Lá no rancho, Nossa Senhora Aparecida. Bom dia.

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1: Agora são 8 horas e 31 minutos. Vamos faturar daqui a pouquinho de volta.
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6: Pessoal, mais uma vez de volta, 8 horas e 37 minutos. Vamos agora com forrozinho, valendo pra Sueli, valendo pra Alessandra, pra Gisele também. Camisa suada no seu rádio, cantando Tanta Saudade.

0: Sucesso com Gini Gino, sucesso valendo para todos vocês no Amigos Bar.
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0: Agora tem mais uma com Léo Magalhães valendo para Dona Santa. Léo Magalhães cantando Carta de Amor.

0: Na linha do tempo, sucesso com Victor e Léo, valendo para vocês na Vila São Vicente. Agora, padre Alessandro Campos, depois do intervalo. Chegou a hora de faturarmos.
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0: Agora são 8h59.
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0: Muito bem, já estamos de volta, 9 horas e 5 minutos. Vamos agora para o nosso Canta Norte de Minas.
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0: Cacau com

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2: Vamos agora conferir como está o clima no nosso norte de Minas. Neste momento fazendo 24 graus, para hoje prometendo a máxima de 32 graus, 1% a probabilidade para chuva nesse momento, com a umidade relativa do ar em 43%, o vento soprando a 3 km por hora, com o céu predominantemente ensolarado.
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2: Vamos agora com Gal Costa cantando Chuva de Prata, valendo para vocês em Saracura.

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2: Para nosso esporte, Hulk ainda não corresponde. Torcida do Fluminense pede a saída do jogador. Em sua terceira partida pelo Fluminense, Hulk voltou a ter dificuldades para transformar a produção ofensiva da equipe em gols. Perdeu duas oportunidades claras, apresentou pouco entrosamento com os companheiros e deixou o gramado sob vaias da torcida. Os números ajudam a explicar a atuação negativa do jogador. Na entrevista coletiva depois do empate com o Bahia, Zubeldia saiu em defesa de Hulk. O terceiro tricolor pediu paciência com o recém-chegado. 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
1: Marília Mendonça, Maiara e Maraíza. Foi nosso último sucesso deste bloco. Mais uma vez, vamos faturar. Agora são 9 horas e 32 minutos.
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Chão de Giz, agora com Zé Ramalho, fala de microfone desligado mais uma vez. Valendo para vocês em Seracura, valendo para vocês também no Cidade Nova.

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0: Declaração de amor, sucesso por Daniel, valendo para Anice. Agora vamos com Fátima Leão cantando Pão de Queijo, valendo para Márcia Silveira.
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0: Sorriso para o Meu Olhar, o último sucesso desse nosso bloco. Vamos agora faturar e daqui a pouquinho de volta.
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0: Agora são 9h59.
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0: Dez horas e seis minutinhos. Agora tem Amado Batista cantando Buraco Negro. Daqui a pouco, nosso quadro de aniversariantes do dia. Esse sucesso aqui tá valendo para vocês no comercial Juramento. Música.

0: Agora nosso quadro de aniversariantes do dia, né? Hoje, aniversariando aqui, ó, temos... Temos Marcelo, João Edilson, Fernanda Meira de Guaraciama, João Marcos Cardoso, João Oliveira, Nel Santos de Bocaiúva, Everton Cleone, Amanda Oliveira, Simone Freire, Fernanda Alves Andrade, Neuza Soares de Glaucilândia, Tânia Salles, Camila Nayara e Jason Júnior de Juramento. A todos um feliz aniversário, que Deus esteja sempre no comando da sua vida e te abençoe nesta nova idade. Camisa 10 agora cantando pra vocês, quem tá comigo, quem tá contigo, não dorme.
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0: Anestesiado Murilo Rufi, fechando mais um bloco aqui do nosso Manhã Melhor. Esse é o nosso penúltimo bloco.
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0: Agora são 10h31.
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5: Muito bem, esse é o nosso último bloco de Manhã Melhor desta quinta-feira. Ainda dá tempo de você ligar e participar com a gente. KLB agora no seu rádio, cantando Um Anjo.

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Esse é o Agora Nosso de Bem com a Vida. Vamos falar sobre a sardinha. As sardinhas são consideradas um alimento de alta densidade nutricional, oferecem uma combinação importante de ácidos graxos, ômega 3, incluindo DHA, proteínas, vitamina D, vitamina B12, selênio e cálcio. Por serem frequentemente consumidas inteiras com suas espinhas macias, podem ser uma fonte particularmente boa de cálcio biodisponível, o que favorece a saúde óssea. O teor de DHA nelas presente tem sido amplamente estudado por seu papel na função cerebral, na saúde cognitiva e na

baixos níveis de mercúrio em comparação com peixes maiores, tornando elas uma opção relativamente mais segura para o consumo regular de pescados. De modo geral, elas podem ser uma adição nutritiva a uma dieta equilibrada quando consumidas algumas vezes por semana. Então, comer sardinha por pelo menos 2 vezes por semana deixa seu cérebro com mais DHA, seus ossos com mais cálcio e seu coração com mais coenzima Q10 do que qualquer outro alimento isolado. Eu, por exemplo, não gosto de sardinha. Então, desses benefícios, será que eu estou livre? Vou passar a gostar. 10:49. Léo Magalhães agora canta para vocês. Chamou, chamou.

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1: Vendaval que levou caos ao rio pode provocar estragos no norte de Minas.
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1: A ventania que aconteceu no Rio de Janeiro nesta quinta-feira, ontem, dia 29 de julho. Diversos bairros ficaram sem luz, houve queda de árvores e parte do transporte público ficou inoperante. Os ventos ultrapassaram 100 km por hora. Segundo meteorologistas, os fortes ventos registrados no Rio se devem à passagem de uma frente fria na região sudeste. Conforme especialistas, não há motivo de preocupação no norte de Minas, mas há possibilidade de impactos, principalmente entre quinta...

0: Hoje é dia 30 de julho e amanhã, dia 31 de julho, sexta-feira, em Minas. Os ventos devem variar entre 40 a 60 km por hora, atingindo cidades das regiões do sul de Minas, Alto Paranaíba e Triângulo. 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

0: Muito bem, após falarmos sobre os benefícios da sardinha no nosso De Bem com a Vida, vamos encerrar nossa programação falando para vocês sobre o basicão. O arroz com ovo, né, Gabriele? Bom dia.
1: Bom dia, Carla. Bom dia, pessoal de casa.
0: Pessoal, arroz com ovo é apontado pela ciência como uma combinação poderosa para a saúde. Os dois juntos é rico em proteínas, dá energia, aumenta a saciedade e fornece nutrientes importantes para o corpo e para o cérebro. É, arroz com ovo não é apenas comida de conforto. Ele é apontado pela ciência como dupla extremamente poderosa para o funcionamento do organismo. Essa combinação oferece um excelente equilíbrio nutricional. Proteínas de alto valor biológico, o ovo fornece todos os aminoácidos essenciais que o corpo precisa, contribuindo diretamente para a saúde muscular.
1: É, energia sustentável. O arroz fornece carboidratos complexos que garantem a energia necessária para as suas atividades diárias. A saciedade prolongada, juntos eles, ajudam a manter a fome sob controle por mais tempo, sendo uma ótima estratégia para quem busca manter o peso. E a saúde cerebral. O consumo dessa dupla fornece nutrientes fundamentais que auxiliam no bom funcionamento no cérebro. Não subestime o poder de uma refeição básica e bem feita.
0: É, e às vezes o segredo da longevidade e da disposição está na simplicidade do que colocamos no nosso prato, né? Vamos nos despedindo agora. Amanhã estaremos de volta a partir das 7 da manhã, viu? Obrigada pela sua companhia, obrigada pela sua preferência de sintonia e até amanhã.
2: 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Onze e dois. 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
15: Bom dia, pessoal. Um ótimo dia para vocês que estão nos acompanhando aqui na Rádio NIRT. É um prazer ter a companhia de todos vocês. Agora são 11 horas e 8 minutos e vamos iniciar o nosso programa de final de manhã e início de tarde, o nosso NIRT, eu e você. E quem abre o nosso programa hoje são os cantores Belmonte e Amarai com a música Poeira da Estrada.

0: O menininho brincava no tanque de areia da praça naquela manhã de sábado. Tinha com ele sua caixa de carrinhos e caminhões, seu balde de plástico e uma pá vermelha brilhante. No processo de criar estradas e túneis na areia macia, ele descobriu uma pedra grande no meio do tanque de areia. O mocinho cavou ao redor da pedra, conseguindo desalojar a sujeira. Com muito esforço, usando as mãos, os pés e em todas as posições possíveis, ele conseguiu empurrar a pedra através do tanque de areia. Era um menino muito pequeno e a pedra para ele era enorme. Quando o menino alcançou a borda do tanque de areia, ele descobriu que mais difícil ainda ia ser passar a pedra sobre a pequena parede. Determinado, o menininho empurrou, empurrou e empurrou. Mas a cada vez que ele achava ter feito algum processo, a pedra virava e rolava de volta para o tanque. O menininho bunhou, lutou, empurrou, mas sua única recompensa era ter a pedra rolando de volta, esmagando seus dedinhos rechonchudos. Finalmente, rompeu em lágrimas de frustração. Durante todo o tempo, seu pai o observava de sua janela, aguardando o desenvolvimento de todo o drama. No momento em que as lágrimas caíram, uma sombra grande sobre o menino era seu pai. Suavemente, com firmeza, ele disse: "Filho, por que você não usou toda a força que você tinha disponível?" Derrotado, o menino respondeu: "Mas eu usei, pai. Usei toda a força que eu tinha." "Não, meu filho," corrigiu o pai bondosamente. "Você não usou toda a força que você tinha. Você não pediu minha ajuda." E o pai do menino se abaixou, pegou a pedra e a retirou do tanque de areia. Todos temos pedras a mover e precisamos diariamente pedir ajuda para conseguir que o trabalho seja feito. Reconhecer que você não consegue fazer tudo o que poderia não é vergonha ou humilhação. Reconheça suas fraquezas e não se sinta envergonhado de pedir ajuda a quem tem mais condições naquele momento. Lembre-se, amanhã pode ser você que precise remover algumas pedras para outras pessoas. Esse foi o Não Se Pensa Nirt. Fiquem ao som de Diego e Victor Hugo com a música Sorte.
1: Não é nada disso, é isso aqui, ó.

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1: Agora são 11 horas e 18 minutos. Nessa quinta-feira, dia 30 de julho, em Juramento, está 29 graus, 0% de chuva, 26% de umidade e 6 km de vento. E o tempo pode variar de 32 a 17 graus. Fiquem ao som de Amado Edilson com A Jura.
2: Especial para o grande amigo Pedro Neto, Jola e Pedro Teles.

0: E vocês ouviram Eduardo Costa com a música Melhor ou Pior? Agora são 11 horas e 30 minutos.
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0: E vocês ouviram Amado Batista com a música Aeromoça.
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0: Suspeito de atirar em festa no norte de Minas é preso em Uberlândia. A Polícia Civil prendeu um homem de 25 anos, investigado por uma tentativa de homicídio registrada em Janaúba, no norte de Minas. A prisão foi feita nesta quarta-feira, 29 de julho, em Uberlândia, no Triângulo Mineiro. O crime aconteceu no dia 16 de maio deste ano, durante uma festa realizada em um estabelecimento comercial da cidade norte mineira. As investigações apontam que o suspeito teria efetuado diversos disparos contra um homem com quem possuía um desentendimento. Os tiros foram disparados em meio ao público que participava do evento e acabaram atingindo também dois homens que não tinham qualquer relação com a motivação do crime. O homem foi encaminhado ao sistema prisional e permanece à disposição da justiça. 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

0: E o nosso abraço especial de hoje vai para os nossos ouvintes: Rafael Maia, Gil Abreu, Geraldo Batista, Marley, Cida Davon e Nilson de Paudólio.
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0: Fique ao som de Daniel com a música Ao Meu Lado Outra Vez.

0: E vocês ouviram André e Andrade com a música Estrela de Ouro.
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0: Nietzsche, eu e você. É sucesso toda hora.
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2: Agora são 12:44 e nessa quinta-feira, dia 30 de julho, em Juramento, está 32 graus, 4% de chuva, 21% de umidade e 10 km de vento. E o tempo pode variar de 32 a 17 graus. Fiquem ao som de Deja Vu com a música Como a Lua e o Sol.

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0: Meio-dia e 59.
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E vocês ouviram Dom e Juan com a música Minha Pequena. Atlético já tem adversário definido na Copa Sul-Americana. O adversário do Atlético nas oitavas de final da Copa Sul-Americana foi definido nesta quarta-feira, 29 de julho. O Galo enfrentará o Red Bull Bragantino na próxima fase da competição. A equipe paulista eliminou o Sporting Cristal do Peru nos playoffs e garantiu a classificação. No jogo de ida, em Lima, as equipes empataram por 0 a 0. Já na partida de volta, em Bragança Paulista, o Bragantino venceu por 1 a 0 e confirmou a vaga nas oitavas de final. As datas bases dos confrontos são 12 de agosto para o jogo de ida e 19 de agosto para a volta. A Conmebol ainda definirá as datas e os horários oficiais das partidas. 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

0: Vocês ouvirão Camisa Suada com a música Passe o Tempo que Passar. Agora são 1h32.
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0: E vocês ouviram Juliana Andrade e Jucimara com a música Coração de Natureza. Agora são 2:02.
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0: E vocês ouviram Amado Batista com a música Castelo de Sonhos.
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0: Agora são 2:16 e nessa quinta-feira, dia 30 de julho, em Juramento, está 32 graus, 4% de chuva, 19% de umidade e 14 km de vento, e o tempo pode variar de 32 a 17 graus. Fique com Zezé de Camargo, Luciano, com a música Preciso Ser Amado.

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1: A pedido de Dil Abreu, fiquem ao som de Leonardo com a música Liga Lá em Casa. Sucesso valendo para Nilza e todos nós aqui da Rádio NIRT. Obrigada, Dil, pela participação e sintonia e um forte abraço para você.

vocês ouviram Zé Felipe com participação de Ludmilla com a música Não Me Toca. 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

0: Agora são 2:30.
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0: E vocês ouviram Malas Sem Alça com a música Dona do Meu Coração.
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0: Polícia mira organização suspeita de agiotagem e lavagem de dinheiro no norte de Minas. A Polícia Civil cumpriu 30 mandados de busca e apreensão nos municípios de Januária, Pedras de Maria da Cruz, Manga e Montes Claros, contra uma organização criminosa investigada por agiotagem e lavagem de dinheiro no norte de Minas. O grupo atuava por meio de um esquema conhecido como Nova Agiotagem, oferecendo empréstimos pessoais, utilizando o limite de cartões de crédito das vítimas. Para dar aparência de legalidade às transações, os investigados utilizavam estabelecimentos comerciais irregulares e simulavam vendas em máquinas de cartão, liberando dinheiro em espécie aos clientes mediante a cobrança de juros considerados abusivos. Segundo a Polícia Civil, as taxas cobradas poderiam ultrapassar 20% ao mês, colocando os clientes em situação de endividamento crescente. A polícia apreendeu uma grande quantia em dinheiro, diversas máquinas de cartão de crédito e máquinas caça-níqueis. 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Fique ao som de Roberto Carlos com a música Esse Cara Sou Eu.

0: Vocês ouviram Advogado Honesto ao som de João Mulato e Douradinho. Boa tarde, Aline.
1: Boa tarde, Gabriele. Boa tarde, pessoal de casa.
0: Bebedeira e suspensão. Mãe de Ana Castela confessa aí que aprontava mais que a filha na sua juventude.
1: Pois é, Gabriele. A mãe da Ana Castela, né, revelou aí que chama a atenção da filha, né, pra ela ser mais feminina, fazer coisa de mulher, mas que na adolescência aí era pior que a Ana Castela, viu? Ela pulava muro, fumava, matava aula. É, a Ana Castela aí teve a quem puxar, viu, Gabriele?
0: Né? A mãe ainda pior.
1: Pois é, não pode nem puxar a orelha dela.
0: Me despeço de vocês. Continue com a Aline no programa Tarde da Gente. Amanhã estamos de volta a partir das 11 horas da manhã. E fiquem com Deus e até amanhã, se Deus quiser. E obrigada, Aline, pela participação e até amanhã.
1: Eu que agradeço, Gabriela, e até amanhã.
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1: Muito boa tarde, Juramento. Muito boa tarde, Brasil. São exatamente 3h07. Está no ar o programa mais animado da sua tarde, Tarde da Gente. Comigo, Aline Soares, trazendo aí o melhor da música e da informação do Norte de Minas no seu rádio. Um alô super especial para você que está na sua casa, no seu trabalho. Vocês das cidades vizinhas, é um prazer ter a sua companhia. Hoje, dia 30 de julho, né? Quinto, o mês está acabando, gente. E quem abre aí o nosso Tarde da Gente de hoje são eles, goianos e paranaense, cantando pra gente, Meu Reino Encantado.

Logo após o nascimento de seu irmão, a pequena Sandra começou a pedir a seus pais que a deixassem a sós com o bebê. Temendo que, como a maioria das crianças de 4 anos, ela pudesse sentir ciúmes e o quisesse machucar, eles disseram não.

0: não mostrava sinais de ciúme. Tratava o bebê com carinho e seus apelos para que fosse deixada a sós com ele começaram a se intensificar. Eles decidiram permitir. Alvoroçada, ela entrou no quarto do bebê e fechou a porta. Mais uma fresta se abriu. O suficiente para que seus pais, curiosos para espiarem e ouvirem, eles viram a pequena Sandra andar devagarinho até seu irmãozinho, aproximar-se seu rosto para junto dele e dizer baixinho: "Bebê, diga-me, como é Deus? Estou começando a me esquecer. Cuidado para não crescer demais."
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2: Usuários da área azul digital passam a contar com o canal de atendimento pelo WhatsApp em Montes Claros. Os motoristas que utilizam o sistema de área azul digital em Montes Claros passam a contar com um canal de atendimento via WhatsApp para esclarecer aí dúvidas sobre o serviço. A novidade foi anunciada nesta quinta-feira, dia 30 de julho, pela Prefeitura e a MC Trans. Por meio aí do número DDD é o 3892-000-3433. Os usuários poderão tirar aí dúvidas sobre o sistema, ativação e renovação de vagas, formas de pagamento e outros serviços relacionados à área azul digital. O atendimento será realizado em horário comercial das 8 horas da manhã às 5 horas da tarde, de segunda a sexta-feira, e aos sábados das 8 horas da manhã às 11 horas da manhã. A área azul digital foi implantada aí em Montes Claros em dezembro de 2025. O sistema permite a compra e a ativação do ticket pelo aplicativo Zoom Mais Zona Azul Digital ou em pontos aí de venda físicos autorizados. Ao todo, são 1.560 vagas de estacionamento rotativo. 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

0: E fechando o nosso primeiro bloco de hoje, Eduardo Costa cantou pra gente Pronto Falei e anteriormente Simone Mendes, Dois Tristes. Bora pro comercial e daqui a pouquinho a gente volta. São exatamente 3h32.
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7: Já estamos de volta com mais um bloco do nosso Tarde da Gente, são exatamente 3h36. E lembrando que vocês podem participar aí através do nosso WhatsApp no 996-71049. E ele já tá na escuta, viu? Esperando a música dele aí de arrastar o chifre no asfalto. Boa tarde, Geraldão!
8: Fala comigo que eu tô na escuta. Manda pra nós aquele musgão de arrastar o chifre no frango com o Léo Leonardo. Rumo a Goiânia.
7: Ô, oh, meu amigo Geraldão, seu pedido é uma ordem. Então, Leandro e Leonardo canta agora pra gente Rumo a Goiânia.

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1: E chega agora para o nosso quadro Canta Norte de Minas. E quem canta agora pra gente é ele, natural de São Francisco, Guilherme Silva, com participação de Nando Moreno. Cantando pra gente, Zerei a Vida.

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3: Vamos conferir agora como anda o clima aqui no norte de Minas. Aqui no norte de Minas está fazendo 32 graus, a previsão de chuva no momento é de 4%, a umidade do ar está a 20% e vento 16 km por hora. O clima aqui no norte de Minas é ensolarado, a máxima é de 32 graus e a mínima é de 17.
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0: Nery Marciano cantou pra gente esta noite como lembrança. Sucesso aí que fecha mais um bloco do nosso Tarde da Gente. Bora pro comercial, que daqui a pouquinho tem as notícias quentinhas dos famosos. É bem rapidão. São exatamente 4 e 1.
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0: Já estamos de volta e são exatamente 4h07, então agora bora para a nossa notícia dos famosos.
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0: E bora lá para nossa primeiríssima notícia de hoje. Mãe de Ana Castela confessa aí que aprontava mais que a filha na juventude. A boiadeira teve a quem puxar, viu? Ana Castela chamou a mãe Michelle aí para participar de um vídeo e acabou descobrindo que ela aprontou muito mais quando era jovem, viu? A matriarca, né, revelou aí que as duas têm o mesmo jeitinho de moleca e são bastante aí parecidas, mas confessou que foi a campeã das travessuras. Entre as histórias aí, ela contou, né, que já chegou a ser suspensa da escola, que certa vez bebeu tanto que acabou aí caindo. As confissões feitas aí em clima descontraído divertiram os internautas. Pois é, pessoal, a mãe da Ana Castela, né, revelou que chama a atenção da filha, né, pra ela ser mais feminina, fazer coisa de mulher, mas que na adolescência era pior que a Ana Castela, viu? Jogava bola, pulava muro de escola, ficava bêbada, né, fumava, e a Ana Castela teve a quem puxar, né, gente? E várias pessoas aí falam, né, que a Ana Castela aí, que é sapatão, que ela tem um jeitão de homem, né, só porque a bichinha aí gosta de jogar bola, fazer coisa aí que o homem gosta, né? Ô, tadinha, viu, gente? Pois é, por isso que a gente não deve aí julgar o livro pela capa, né? Então, bora ouvir agora Ana Castela cantando pra gente Boiadeira e, na sequência, ela cantando pra gente Olha Onde Eu Tô.
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1: E bora lá para nossa última notícia de hoje. Natanzinho Lima escolhe aí o Complexo do Alemão para gravar um novo DVD. Natanzinho Lima, né, escolheu aí o Complexo do Alemão na zona norte do Rio de Janeiro como palco aí da gravação de seu novo DVD. O projeto será registrado no próximo dia 18, né, de agosto, e marcará aí mais um importante passo na carreira do cantor sergipano, né, que aos 23 anos aí se consolidou como um dos principais nomes da nova geração do Arrocha, do Brega e do Piseiro Romântico. A escolha do Complexo do Alemão, né, chama atenção aí pelo simbolismo da comunidade, um dos maiores conjuntos de favela da capital fluminense. O local ganhou projeção nacional e internacional, principalmente aí após a histórica, né, ocupação das forças de segurança em 2010. E ao longo aí dos anos também passou a receber importantes iniciativas culturais, tornando-se aí cenário para grandes produções e eventos. Pois é, pessoal, o Natanzinho Lima, né, irá gravar aí seu próximo DVD no Complexo do Alemão, na favela, viu? E pra isso, gente, ele teve que pedir autorização aí pro chefão do morro, viu? Senão o tiro ia comer. Com certeza aí, né, será incrível. Ainda mais na favela, né, que o pessoal aí não tem muito acesso. A animação com certeza vai ser garantida. E Natanzinho Lima aí é muito divertido e muito animado, né? Vai ser um showzaço, viu? Uma gravação de um DVD aí muito boa. Então, bora ouvir agora Natanzinho Lima cantando pra gente Voando Baixo e, na sequência, Pilantra e Meio.
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0: Essa gente é Brasil, velho. Quem gostou, dá um gritão aí.
1: Dá um gritão aí, São Paulo.
0: No 12. No 12, filho.
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0: Leonardo cantou pra gente esse Alguém Sou Eu, sucesso aí que encerra a nossa notícia dos famosos de hoje. Bora pro comercial e daqui a pouquinho a gente volta. São exatamente 4h30.
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4: Já estamos de volta com mais um bloco do nosso Tarde da Gente. São exatamente 4h35. 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E quem abre nosso próximo bloco de hoje é Gino e Geno, com participação especial aí de André e Andrade, cantando pra gente Estrela de Ouro.

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1: Cruzeiro joga contra o Coritiba em confronto direto da tabela. Coritiba e Cruzeiro fazem aí um confronto direto na parte intermediária da tabela do Campeonato Brasileiro nessa quinta-feira, dia 30 de julho, às 9h30 da noite, horário de Brasília, no estádio Couto Pereira, em Curitiba, pela 21ª rodada da competição. As duas equipes somam aí 27 pontos e estão separadas apenas pelo saldo de gols. O Coxa ocupa aí a 10ª posição com um saldo negativo de 2 gols, enquanto a Raposa aparece logo atrás em 11º com um saldo de menos 4. Na última rodada, o Coritiba empatou aí fora de casa com o Red Bull Bragantino, enquanto o Cruzeiro foi derrotado pelo Botafogo no Mineirão. Nos 5 compromissos mais recentes pelo Brasileirão, o time paranaense soma aí 2 vitórias, 1 empate e 2 derrotas. Já a equipe mineira venceu 2 partidas, empatou outras 2 e sofreu apenas 1 derrota. 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

0: Boa tarde! Boa tarde da gente!
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2: E chega agora do nosso quadro Canta Norte de Minas. E quem canta agora pra gente é ele, Gel Monteiro, cantando Mãe.

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2: 4:59.
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13: Roberto e seus teclados cantam agora pra gente Saudade da Pequena, são exatamente 5:04.

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2: Pessoal, chegou a hora do nosso quadro Almanac da NIRT. Vamos saber aí tudo o que aconteceu na data de hoje. Hoje, dia 30 de julho, é o Dia Nacional aí do Perdão. Agora vamos conferir alguns fatos históricos que aconteceram na data de hoje. Ocorre aí o motim das mulheres na cidade de Mossoró, no interior do Rio Grande do Norte. O Quênia banha aí a caça de elefantes e o comércio do marfim. Michael Schumacher vence aí pela primeira vez na Fórmula 1. A vitória do piloto alemão aconteceu na Bélgica. Ocorre também um dos maiores terremotos da história da Bahia, com magnitude aí de 4,6. O líder revolucionário russo Vladimir Lenin sofre aí um grave atentado a tiros em Moscou. E o empresário e apresentador Silvio Santos é mantido refém em sua casa em São Paulo por 7 horas. Pois é, pessoal, esse aí foi nosso quadro Almanac da NIRT de hoje.
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0: Léo Magalhães, fechando mais um bloco do nosso Tarde da Gente. Bora faturar, daqui a pouquinho a gente volta. São exatamente 5h31.
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2: Polícia Civil identifica envolvidos na morte da professora atingida por linha com cerol em Montes Claros. Foi concluída as investigações sobre a morte da professora Cláudia Moraes, de 57 anos, atingida por uma linha com cerol enquanto pilotava uma motocicleta no dia 30 de junho em Montes Claros. A Polícia Civil apresentou os detalhes do inquérito na manhã desta quinta-feira, dia 30 de julho. De acordo com as investigações, um jovem de 18 anos e um adolescente de 17 foram identificados como os envolvidos que utilizaram a linha no momento do acidente. Os dois confirmaram à polícia que soltavam pipa na data, no horário e nas proximidades do local onde a professora foi atingida, mas negaram a irresponsabilidade pela morte. Os envolvidos afirmaram que encontraram uma linha chilena abandonada e utilizou, prendendo o material à carretilha que possuía em determinado momento. Sentiram uma forte pressão ali na linha e ouviram um barulho. Conforme a Polícia Civil, o horário coincide com o momento em que Cláudia Moraes foi atingida. Depois do acidente, os dois disseram ter descartado a linha e a carretilha em um lote vago localizado próximo ao local dos fatos. O material, entretanto, não foi encontrado pela polícia. 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
1: Olha, quero te dizer, precisamos conversar antes que...

de Paulo e Paulinho cantou pra gente Ponto Final e anteriormente Bonde do Forró Vira e Mexe. Sucesso aí que foi a pedido do meu amigo Zé Rico, que tá na escuta, e ele ofereceu pra gente aqui na rádio e pra todos os atleticanos. Muito obrigada, meu amigo, pela participação. E pessoal, nosso Tarde da Gente tá chegando ao fim, mas continuem ligadinhos aí que depois do comercial tem painel aqui na NIRT.

0: São exatamente 6:02.
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0: Muito boa noite, meus amores. No ar, mais um painel comigo, Aline Soares, trazendo aí o melhor da música e da informação do Norte de Minas no seu rádio. São exatamente 6:08 e quem abre nosso painel de hoje são eles, Mato Grosso e Matias, cantando pra gente, Igrejinha Azul.
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Uma mulher de 32 anos morreu em um acidente entre uma moto e um caminhão na BR-251 em Montes Claros nesta quarta-feira, dia 29 de julho. Essas e outras informações você pode ver e rever em nosso site nirt.com.br.

0: A Polícia Civil cumpriu 30 mandatos de busca e apreensão nos municípios de Januária, Pedra de Maria da Cruz, Manga e Montes Claros contra uma organização criminosa investigada por agiotagem e lavagem de dinheiro no norte de Minas. Essas e outras notícias você pode ver e rever em nosso site nirt.com.br.
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0: Duca e Dalvan fechando aí o nosso primeiro bloco do nosso painel de hoje. Bora pro comercial e daqui a pouquinho a gente volta. São exatamente 6:30.
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0: Felipe Falcão canta agora pra gente. Deixa eu chamar, por favor. São exatamente 6:34.

A Polícia Civil prendeu um homem de 25 anos investigado por uma tentativa de homicídio registrado em Janaúba, no norte de Minas. Essas e outras notícias você pode ver e rever em nosso site, nirt.com.br.

Os motoristas que utilizam o sistema de área azul digital em Montes Claros passarão a contar com um canal de atendimento via WhatsApp para esclarecer dúvidas sobre o serviço. Essas e outras informações você pode ver e rever em nosso site nirt.com.br.

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Foi concluída as investigações sobre a morte da professora Cláudia Moraes, de 57 anos, atingida por uma linha com cerol enquanto pilotava uma motocicleta no dia 30 de junho em Montes Claros. Essas e outras notícias você pode ver e rever em nosso site nirt.com.br.

amiga Sueli Freitas, lá na Fazenda Maquiné. Pois é, pessoal, nossa programação está chegando ao fim. Até amanhã, se Deus quiser. Fiquem agora com a Voz do Brasil e tenham todos uma ótima noite.

0: Hoje é Dia Mundial de Enfrentamento ao Tráfico de Pessoas.
1: Data chama a atenção para formas de aliciamento, perfis de vítimas e canais de denúncias.
0: Em entrevista, a ministra substituta dos Direitos Humanos e da Cidadania, Caroline Reis, explica como não se tornar uma vítima.
2: O mais importante é a pessoa verificar bem a proposta que está sendo oferecida, desconfiar de propostas com muitos benefícios e poucas exigências e jamais dar documentação para que fique aos cuidados de um terceiro.
1: Na apresentação da Voz do Brasil hoje, eu, Mariana Jungmann e Luciano Seixas.
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1: O IBGE divulgou hoje dados do emprego no país.
0: A taxa de desocupação ficou em 5,4% de abril a junho, índice menor que o registrado no primeiro trimestre.
1: Um indicador divulgado todos os meses mostra o percentual de pessoas que estão sem trabalho, mas que seguem procurando uma vaga.
0: E é uma das principais referências para acompanhar o mercado de trabalho no Brasil.
3: A taxa de desocupação ficou em 5,4% no trimestre encerrado em junho de 2026, uma redução de 0,7 ponto percentual em relação ao trimestre de janeiro a março de 2026. Na comparação com o mesmo período do ano passado, a queda na taxa foi de 0,4 ponto percentual. O levantamento da Pesquisa Nacional por Amostra de Domicílios, PNAD Contínua, feita pelo IBGE, mostrou que no segundo trimestre deste ano, eram quase 6 milhões de desocupados no país, 700 mil a menos que no primeiro trimestre. Queda no número de desocupados, aumento na quantidade de ocupados. São mais de 103 milhões de brasileiros com uma ocupação, um crescimento de 1% em relação ao trimestre anterior. Já o rendimento médio real dos trabalhadores ficou em R$ 3.738, um crescimento de 2,8% em relação ao mesmo período do ano passado. Luana Karen, para a Voz do Brasil.
1: Parte dos recursos das casas de apostas online, as bets, será destinada ao Fundo de Aparelhamento e Operacionalização das Atividades FIM da Polícia Federal.
0: Criado em 1997, o FUNAPOL se destina a financiar gastos com operações e aparelhamento da PF, como armas e veículos.
4: Agora é lei. Parte da arrecadação com as apostas de cota fixa, as conhecidas bets, vai reforçar o caixa da Polícia Federal. O dinheiro vai para o FUNAPOL, o Fundo para Aparelhamento e Operacionalização das Atividades FIM da PF. O fundo foi criado em 1997 para financiar a infraestrutura, os custos de operações e a modernização de equipamentos da Polícia Federal, como veículos e armas. A nova lei autoriza ainda a destinação de recursos do FUNAPOL para o custeio da saúde dos servidores da Polícia Federal. O texto da lei nasceu de uma medida provisória enviada pelo governo federal, que foi alterada e aprovada pelo Congresso Nacional. O repasse da arrecadação das bets vai ocorrer de forma gradual, 1% em 2026, 2% em 2027 e 3% a partir de 2028. Além disso, a lei autoriza o governo federal a repassar até 200 milhões de reais ao FUNAPOL ainda este ano, usando recursos livres do Tesouro Nacional. Além da fatia vinda das bets, o fundo conta com outros recursos para cobrir os seus custos globais. Transferências voluntárias de entes federativos ou de organismos internacionais e doações de pessoas físicas ou jurídicas, nacionais ou estrangeiras. Luciana Colares de Holanda, para a Voz do Brasil.
1: O Conselho Nacional de Política Energética aprovou novas regras para a comercialização do gás natural no Brasil.
0: Com isso, fica permitida a venda direta do gás natural pertencente à União por meio de leilões.
1: Os detalhes você vai ouvir agora na matéria de Márcia Fernandes.
5: Com as novas regras para a comercialização do gás natural no Brasil, fica permitido que a União leiloe o gás e, assim, outras empresas explorem, vendam e distribuam o produto.

0: O gás extraído do pré-sal e que pertence à União poderá ser comercializado pela Empresa Brasileira de Administração de Petróleo e Gás Natural. Para isso, estão previstos dois leilões, um deles ainda para este ano, como apontou o ministro de Minas e Energia, Alexandre Silveira.
1: Vai sim, nos leilões de curto prazo, que são abertos, servir as térmicas do setor elétrico, e os leilões de longo prazo ficaram destinados à indústria de base nacional, que é a indústria da cerâmica, a indústria do vidro. Vai ser o primeiro e fundamental passo para que as nossas infraestruturas sejam melhor utilizadas a favor do Brasil.
0: O gás natural pode ser usado como fonte de energia em casas, comércio e indústrias. Com a mudança, ficará permitida a venda direta do gás natural da União ao mercado, com prioridade à indústria de base, inclusive nos setores químico e siderúrgico. Reportagem Márcia Fernandes.
2: O que pode influenciar a próxima safra brasileira? Clima, custos de produção, mercado internacional e mudanças nos hábitos de consumo estão entre os fatores que entram no radar do setor.
3: Em Brasília, um encontro reuniu especialistas e representantes do agronegócio para discutir os cenários para a safra 2026-2027.
4: Antes da próxima safra chegar ao campo, uma série de variáveis já começa a ser observada. O comportamento do clima, a oferta de fertilizantes, as condições do mercado internacional e até o que o consumidor quer colocar no prato podem interferir nas decisões de quem produz. Em um cenário de mudanças no comércio global, especialistas também acompanham fatores que podem influenciar o fluxo internacional de alimentos. Um espaço fundamental para o agronegócio brasileiro, destaca o ministro da Agricultura e Pecuária, André de Paula.
5: Nós somos importantes do ponto de vista econômico. 38 milhões de brasileiros trabalham com o agro, mas nós temos um papel de enorme relevância do ponto de vista social também.
4: O Outlook Agro Brasil reúne em Brasília representantes do setor público, da iniciativa privada e especialistas para analisar diferentes cenários para o ciclo 2026-2027. A programação inclui debates sobre logística, abastecimento de insumos e gestão dos riscos climáticos. Também entram na discussão os fertilizantes, que têm impacto direto nos custos de produção, as transformações no consumo de alimentos e os desafios do cenário internacional para o setor, explica Laudemir Miller, presidente da Apex Brasil.
6: Aumento de tarifa não ajuda na previsibilidade, inclusive aumenta a incerteza. E o Brasil se coloca justamente no caminho diferente. O Brasil se coloca como um parceiro estável, como um parceiro que negocia.
4: No fim, a discussão volta para quem está no campo. Representantes de setores como proteínas animais, carnes, óleos vegetais, algodão, etanol de milho, cafés especiais e frutas apresentam as expectativas para o comércio internacional. As análises também buscam apoiar o planejamento de produtores, cooperativas e empresas para a próxima safra. A representante do setor privado, Tânia Regina Zanella, diretora executiva da Organização das Cooperativas Brasileiras, defende que todos os segmentos precisam estar unidos na busca de soluções para os desafios do setor.
7: Mas os desafios não são só os de hoje, e sim daqui a 5, 10 anos, como que a gente está pensando e preparando para esse futuro? Qual o norte de gestão de risco para o campo? Qual será a política de diversificação de mercados aí, todos os nossos embaixadores que estão presentes, parceiros do setor produtivo agro aqui no nosso país, para garantir que tenhamos sempre, cada vez mais, as portas abertas.
4: Mais do que antecipar números, o evento propõe um exercício de entender o que o campo brasileiro pode encontrar pela frente e como o setor pode se preparar para diferentes cenários. Reportagem Pablo Mundim.
2: Após participar do encontro de agronegócio, o ministro do Desenvolvimento, Indústria, Comércio e Serviços, Márcio Elias Rosa, afirmou que o governo brasileiro vai tentar uma nova negociação com os Estados Unidos para diminuir a lista de produtos que foram sobretaxados.
3: Neste mês, os Estados Unidos aplicaram novas tarifas para produtos brasileiros que entram no mercado norte-americano. Essa lista atinge 23% dessas exportações.
8: O que nós vamos discutir a partir do mês de agosto, no momento em que for possível, não é? A ampliação da lista de exceções, a eventual redução de tarifas, a rediscussão do mérito, a discussão muito improvável, mas a rediscussão do mérito e o Brasil, como volto a dizer, está aberto para negociação.
2: De acordo com o Ministério do Desenvolvimento, Indústria, Comércio e Serviços, cerca de 52,7% das exportações brasileiras para os Estados Unidos não estão alcançadas pelas sobretaxas.
3: Nessa categoria estão, por exemplo, café, carnes, ferro fundido, aeronaves, suco de laranja, frutas, vários produtos químicos e a maior parte das exportações de celulose.
2: Hoje é Dia Nacional e Internacional de Combate ao Tráfico de Seres Humanos. Um crime que envolve falsas ofertas de emprego, promessas de estudo no exterior e oportunidades divulgadas nas redes sociais que podem esconder situações de exploração.
3: Em 2025, o protocolo operativo padrão de atendimento às vítimas brasileiras de tráfico internacional de pessoas do Ministério da Justiça e Segurança Pública identificou 84 vítimas brasileiras.
2: Mas esse é um crime em que há subnotificação, o que indica que o número pode ser muito maior.
3: Mais da metade das pessoas identificadas no ano passado tinham sido levadas ao Camboja, na Ásia, para serem exploradas em centros de golpes virtuais.
2: Esse é um tipo mais recente de destino do tráfico de pessoas. Mas existe também o tráfico para outros tipos de trabalhos forçados, exploração sexual, adoção ilegal de crianças, entre outras modalidades.
3: Os dados sobre raça e cor mostram que pessoas pretas e pardas constituem a maioria das vítimas nas bases que coletam essas informações.
2: Homens costumam ser mais traficados para trabalhos análogos à escravidão e mulheres para exploração sexual.
3: Mais cedo, nós conversamos com a ministra substituta do Ministério dos Direitos Humanos e da Cidadania, Caroline Reis, sobre esse tipo de crime, como denunciar e que precauções podem ser tomadas. Acompanhe. Olá, ministra, seja muito bem-vinda à Voz do Brasil para a gente falar desse tema que é tão sensível, né? Que é o tráfico de pessoas. Eu queria que a senhora começasse falando para a gente quais são as formas mais comuns de tráfico. Para quais finalidades o tráfico de seres humanos é mais comumente utilizado? É trabalho? Prostituição? Quais são os tipos mais comuns?
9: Bom, os tipos mais comuns são para exploração sexual, né, em geral, de mulheres e meninas, também para exploração de trabalho. Então, muitas pessoas são tiradas dos seus locais para ter esse trabalho forçado, sem garantia de dignidade e de direitos, né, trabalhistas nesses locais em que eles são forçados aí. E também para fazer outras questões relacionadas a coisas forçadas, né, nesses outros países.
2: Ministra, é muito comum que as vítimas sejam atraídas por um sonho, né? Promessas de conhecer o mundo, de ter um emprego dos sonhos, de receber valores muito vultosos, né? Quais são os sinais de que algo pode estar errado na proposta?
9: Geralmente, propostas que são muito atrativas e que tenham assim, vantagens muito grandes, sem grandes retornos, elas devem ser tratadas como um risco. Então, as pessoas devem verificar altos pagamentos, poucos direitos que são providos, retornos que sejam muito altos, parte dessas promessas de outras pessoas. Isso indica riscos de tráfico de pessoas.
3: Bom, ministra, a gente conversou mais cedo com a Cíntia Meirelles, que é presidente no Brasil da organização não governamental Êxodos, que é uma organização especializada em tráfico de pessoas. E ela falou sobre a importância das pessoas denunciarem quando elas desconfiarem. Vamos ouvir e aí depois eu sigo com a nossa conversa.
10: Na dúvida, a família tem que denunciar, ainda que não consiga fazer com que a pessoa que está iludida acredite. Denuncie. O segundo ponto é trazer a razão e a lógica. Então, por exemplo, se alguém recebe uma proposta de trabalho e essa empresa está pagando esse passaporte, pergunte se a empresa tem um documento oficial, um contrato assinado. Ao mesmo tempo que essas pessoas são aliciadas pela internet, elas podem utilizar a mesma internet para fazer uma verificação simples. Se essa pessoa existe, se existe um contato dessa empresa, se existe um site dessa empresa, se essa empresa aplicou um visto de trabalho. Porque, assim, outro detalhe. Ninguém sai do Brasil para ir trabalhar em outro país sem ter um visto de trabalho em seu passaporte. E sempre canais de denúncia. É muito importante denunciar.
3: Ministra, quais são os canais de denúncia, então, que ela menciona aí, né? Quais são os canais de denúncia disponíveis Brasil, e para brasileiros que possam estar nessa situação fora do país, também como eles podem procurar ajuda?
9: O principal canal de denúncia é o Disque 100. O Disque 100, ele é coordenado aqui pela nossa Ouvidoria Nacional dos Direitos Humanos, mas o canal do Disque 100, ele pode ser acessado por várias formas, tanto ligação, como WhatsApp e também pela internet. Então, a pessoa em qualquer lugar do mundo, ela pode acessar o Disque 100. Esse serviço, ele funciona todos os dias da semana e também 24 horas por dia.
2: Existem outras dicas de autoproteção também para quem está indo viver uma experiência de trabalho no exterior? Por exemplo, compartilhar o roteiro de viagem com a família, manter cópia de documentos, alguma coisa assim?
9: Sim, o mais importante é a pessoa verificar bem a proposta que está sendo oferecida, desconfiar de propostas que são com muitos benefícios e poucas exigências, né, em troca, e a pessoa deve manter contato perene, né, constante com a sua família, falando sobre o roteiro da viagem, falando sobre as formas e por onde ela esteja passando, e jamais dar documentos para que fique aos cuidados de um terceiro.
3: E aí, lembrando também que a pessoa pode deixar cópias também dos seus documentos pessoais aqui no Brasil com a sua família, né, para tentar também ter aí um pouco mais de garantia, né?
9: Isso mesmo. Isso é muito importante. As pessoas que estão aqui no Brasil, familiares, amigos, é muito importante que eles estejam sabendo sobre a viagem, sobre os passos dessa pessoa e também mantenham documentação, mesmo que seja cópia, aqui no país.
3: Agora, ministra, mesmo já estando em situação de exploração, pode demorar para que a pessoa identifique que tem, que está numa situação grave, assim, né? Às vezes, ela tem uma dívida, promessas de ganhos futuros, expectativa de que a situação ali ruim é temporária e vai melhorar depois. Tudo isso pode deixar a pessoa um pouco confusa, né? O que ajuda a identificar que se trata de uma situação de tráfico de seres humanos e de exploração?
9: Quando você tem a sua dignidade ali violada, em geral você não consegue sair, ter liberdade para sair, né, do seu local de trabalho. Em geral você é maltratado, as pessoas te tratam mal, podem, né, eventualmente te tratar com termos pejorativos. Qualquer indicação de maus tratos e de cerceamento da sua liberdade de ir e vir é um indicativo de que você está sendo submetido a tráfico de pessoas.
2: A gente está falando até agora de pessoas que são levadas daqui para o exterior e são exploradas lá. Mas existem também redes de tráfico de pessoas que trazem estrangeiros para o Brasil? Quais são as mais comuns e como é que o brasileiro pode desconfiar desse tipo de situação, ministra?
9: Sim, existem também tráfico de pessoas, infelizmente, que acontecem aqui em território brasileiro. Em geral, são pessoas estrangeiras que estão em situação de vulnerabilidade, não tem ali muita informação, tem uma dificuldade com a língua também, de acesso a serviços. Então, essas pessoas têm que buscar ajuda dos órgãos responsáveis. A gente tem aqui a nossa Política Nacional de Enfrentamento ao Tráfico de Pessoas, coordenada pelo Ministério da Justiça, mas em coordenação com vários órgãos do governo federal. Temos também que divulgar, né, os canais de denúncias existentes. E aqui no Disque 100, a gente também tem a opção de atendimento em outras línguas para facilitar o atendimento de migrantes que não falam português. E essas pessoas, principalmente, devem buscar informações e acessar os órgãos que são responsáveis por combater esse tipo de ilícito.
3: Lembrando que o Disque 100, né, a senhora mencionou, ele pode ser feito por ligação telefônica, pela internet. Quando a pessoa vai ligar, é só discar o número 100 de qualquer telefone?
9: Isso, é só discar o número 100 de qualquer telefone ou acessar um número no WhatsApp ou também acessar a internet, coloca Disque 100 que vai aparecer o local que ele pode fazer a denúncia via internet também.
2: Nós conversamos com a ministra substituta dos Direitos Humanos e da Cidadania, Caroline Reis. Muito obrigado, ministra, por sua entrevista aqui à Voz do Brasil.
9: Eu que agradeço. Obrigada.
3: Quem está esperando por uma perícia médica do INSS deve ficar atento.
2: Uma iniciativa da Perícia Médica Federal está antecipando o atendimento em agências de 14 estados.
3: Os detalhes na reportagem de Pedro Sardinha.
11: Atenção, segurados do INSS em todo o país. A Perícia Médica Federal está antecipando atendimentos em 37 agências espalhadas pelo Brasil. A ação contempla municípios de 14 estados: Alagoas, Bahia, Ceará, Goiás, Maranhão, Minas Gerais, Mato Grosso, Pará, Paraíba, Pernambuco, Piauí, Rio Grande do Norte, Rondônia e Tocantins. Quem explica como você pode garantir a sua vaga mais cedo é o diretor do Departamento da Perícia Médica Federal, Álvaro Fagundes.
12: O cidadão, sabendo que vai haver mutirão na sua cidade, ele pode ligar na Central 135 e solicitar a antecipação da sua perícia. Assim como acessar o aplicativo Meu INSS, além disso, a própria administração provê essa antecipação em muitos casos, naqueles casos que estão com longa espera, e avisa o requerente da nova data. Então ele tem que ficar atento nas mensagens que eventualmente receba por mensagem de aplicativo ou por SMS.
11: Fique de olho no seu celular e lembre-se, mudar a sua perícia para uma agência mais rápida não altera o local onde você vai receber o pagamento do seu benefício. Não perca tempo. Acesse hoje mesmo o aplicativo Meu INSS ou ligue para o telefone 135. Reportagem Pedro Sardinha.
2: Guardar documentos é também preservar a história e a identidade de um povo.
3: Para incentivar iniciativas que cuidam desse patrimônio, está aberto um edital de apoio a projetos voltados à conservação e ao acesso de acervos documentais em todo o país.
13: Parte da memória do país está guardada em arquivos públicos, privados e comunitários. Nesses locais é feita a conservação, organização e digitalização dos acervos, um trabalho que pode ser financiado pelo edital Brasil Arquivos. A iniciativa vai destinar R$1.400.000 a 20 projetos. Cada um receberá R$70.000. O edital é uma parceria entre o programa Promemórias do Instituto Galo da Manhã e o Arquivo Nacional. Podem participar projetos de preservação, organização, tratamento técnico, digitalização e difusão de acervos documentais. Um dos critérios do edital é regionalizar a seleção. Metade das vagas será distribuída entre as 5 regiões do país, com pelo menos 2 projetos de cada uma. A outra metade será preenchida pela classificação geral, independentemente da região. Nos 2 casos, será respeitada a ordem de classificação. As inscrições são gratuitas e podem ser realizadas até o dia 2 de agosto. Acesse o edital e o formulário de inscrição pelo endereço promemórias.org.br. Reportagem Uriel Ricardo.
2: Está aberta até amanhã a indicação de vagas dos programas de pós-graduação do Brasil que desejam participar do Programa de Desenvolvimento Acadêmico Indígena.
3: A chamada prevê a concessão de até 300 bolsas, sendo 200 de mestrado e 100 de doutorado, para candidatos pertencentes a povos indígenas reconhecidos no território nacional.
2: As instituições interessadas devem informar o número de vagas que pretendem ofertar. A relação de habilitados será divulgada até 13 de agosto.
3: Saiba mais em gov.br/mec.
2: E essas foram as notícias do Governo Federal.
3: Uma realização da Secretaria de Comunicação Social da Presidência da República.
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3: Fique agora com as notícias do Poder Judiciário e do Congresso Nacional. Boa noite.
2: Boa noite e até amanhã.
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16: STF determina que a União apresente novas informações sobre os recursos destinados à Comissão de Valores Mobiliários. Para o STJ, valor de indenização por dano moral decorrente da morte de uma pessoa não deve ser definido apenas pelo parentesco. E Semana Nacional do Sistema Eletrônico de Votação acontece de 3 a 9 de agosto. Boa noite, eu sou Marcela Luiza. O ministro Flávio Dino, do Supremo Tribunal Federal, determinou que a União apresente novas informações sobre os recursos destinados à Comissão de Valores Mobiliários, a CVM. Pablo Lemos.
17: O ministro negou o pedido do Partido Novo para obrigar o governo a reservar, desde já, uma verba mínima para a autarquia no orçamento de 2027. Apesar disso, Flávio Dino reafirmou que os recursos arrecadados com a taxa de fiscalização do mercado de capitais devem ser destinados à CVM, conforme determinação do Supremo. Na decisão, o ministro determinou que o governo informe a previsão de arrecadação da taxa em 2027, quanto pretende destinar à comissão no orçamento e qual o custo necessário para manter as atividades de fiscalização da autarquia. Flávio Dino destacou ainda que o fortalecimento da CVM é importante para combater fraudes e crimes financeiros envolvendo o mercado de capitais.
16: STJ entende que valor de indenização por dano moral no caso de morte deve considerar convivência e dependência emocional ou econômica entre vítima e familiares que pedem a reparação. Fátima Uchoa.
18: Para a quarta turma, é preciso considerar também a convivência efetiva e se havia dependência emocional ou econômica entre a vítima e os familiares que pedem a reparação moral. O julgamento tratou da indenização a familiares de uma criança de 1 ano que morreu no desastre causado pelo rompimento da barragem da mina Córrego do Feijão em Brumadinho, Minas Gerais, em 2019. O colegiado manteve o direito de avós e tios, mas por considerar o valor desproporcional, o reduziu para R$ 150 mil a cada avô e para 25 mil a cada tio. Segundo a relatora ministra Isabel Galotti, os critérios buscam evitar ampliação excessiva do número de beneficiários e fixação de condenações desproporcionais.
16: Vem aí a primeira semana nacional do sistema eletrônico de votação de 3 a 9 de agosto. E os tribunais regionais eleitorais de todo o país já se preparam para o evento. Rimac Souto.
19: Na região sul, por exemplo, vão ter demonstrações sobre o funcionamento e a segurança da urna eletrônica, atividades educativas com estudantes, exposições, votações simuladas, sessão plenária externa e ações de enfrentamento à desinformação. O TRE do Paraná vai promover 137 ações em todo o estado. O de Santa Catarina vai apresentar os procedimentos de preparação da urna eletrônica, as etapas da votação e os mecanismos de segurança e auditoria, entre outras atividades. O TRE do Rio Grande do Sul vai começar a programação com uma demonstração da parte interna da urna eletrônica no plenário do tribunal. Para mais informações sobre a Semana Nacional do Sistema Eletrônico de Votação, é só acessar o site tse.jus.br.
16: Justiça do Trabalho considera que nem sempre é preciso avaliar perícia médica para julgar comportamento de profissional demitido por justa causa. Rocine Gomes.
20: Um bancário da Caixa foi demitido por assédio ao atender uma cliente. Anos antes, ele já havia sido alertado e suspenso pelo comportamento inadequado. Em defesa, alegou que sofria de alcoolismo e tentou apresentar uma perícia médica para provar que não tinha consciência dos atos. Mas a Justiça do Trabalho rejeitou, porque entende que as provas do processo foram suficientes para mostrar que o profissional tinha capacidade de entender o que fazia.
16: Justiça Federal determina que município de Viana, no Maranhão, encerre atividades de lixão clandestino em até 6 meses. A decisão atendeu a um pedido do MPF. Sabrine Menezes.
21: Além disso, a Justiça determinou a apresentação do Plano Municipal de Gestão Integrada de Resíduos Sólidos e de um projeto de aterro sanitário que deve ser regularizado no prazo de 3 meses. O objetivo da decisão é recuperar a área degradada e regularizar a gestão de resíduos sólidos produzidos no município. Em caso de descumprimento da ordem de desativação do lixão, será aplicada uma multa diária de R$ 5.000.
16: 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Uma boa noite e até amanhã.
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22: Eu sou Paula Groba.
23: E eu sou Ricardo Nakaoka.
22: E estes são os destaques de hoje do Jornal do Senado, que começa agora.
23: Vítima de violência doméstica e mãe solo podem ter prioridade na reforma agrária.
0: Pix Pensão, nova lei cria transferência automática da pensão alimentícia.
23: Plataforma do Senado para sugestão de projetos registra recorde de participação.
0: Boa noite.
1: Boa noite.
0: O pagamento da pensão alimentícia vai ganhar um novo mecanismo para facilitar o cumprimento das decisões judiciais.
23: Sancionada pelo Executivo, a chamada Lei do Pix Pensão altera o Código de Processo Civil e autoriza a transferência automática do valor devido da conta bancária do devedor para a do beneficiário. A reportagem é de Yasmin Rodrigues.
5: Foi sancionada pelo Executivo a chamada Lei do Pix Pensão, que altera o Código de Processo Civil para permitir que o valor da pensão alimentícia seja debitado automaticamente da conta do devedor e transferido para a do beneficiário. A medida busca dar mais segurança às famílias que dependem desses recursos. A advogada especialista em direito de família, Aline Sacomano, explica como o mecanismo vai funcionar.
6: O chamado Pix Pensão, porque que o mecanismo de pagamento automático da pensão alimentícia por meio do PI, mas sempre mediante uma determinação judicial. A grande novidade é que em vez do pagador da pensão alimentícia realizar a transferência manual, sai automaticamente debitado da conta dele.
5: Caso não haja saldo suficiente na conta indicada, o sistema poderá tornar indisponíveis outros ativos financeiros do devedor até alcançar o valor da dívida. Depois dos prazos previstos em lei, esses recursos poderão ser convertidos em penhora e transferidos ao credor. A proposta foi aprovada pelo Congresso Nacional e recebeu parecer favorável da relatora no Senado, a senadora Ana Paula Lobato, do PSB do Maranhão. Segundo ela, a iniciativa vai fortalecer a proteção de crianças e adolescentes que dependem da pensão alimentícia para custear despesas com vestuário, educação e alimentação, por exemplo.
24: A proposição merece acolhida porque enfrenta problema recorrente nas execuções de alimentos, a necessidade de sucessivas provocações judiciais diante de inadimplementos mensais. Ao permitir a transferência automática da prestação alimentícia, o projeto confere maior efetividade à decisão judicial já proferida.
5: A lei do Pix Pensão vai entrar em vigor um ano após a publicação, em julho de 2027.
0: E mulheres vítimas de violência doméstica e mães que criam os filhos sozinhas podem ter prioridade na distribuição de terras da reforma agrária.
23: O projeto está pronto para ser votado pela Comissão de Agricultura. A reportagem é de Marcela Cunha.
25: A proposta altera a lei da reforma agrária para facilitar a titulação de terras em nome de mulheres trabalhadoras da agricultura familiar. Na distribuição dos lotes, terão prioridade as trabalhadoras rurais responsáveis sozinhas pela família e as vítimas de violência doméstica. Para a senadora Tereza Cristina, do Progressistas de Mato Grosso do Sul, a medida amplia a autonomia econômica das mulheres.
26: Isso dá segurança. Nós temos muito alcoolismo na área rural, né? E às vezes o marido vai embora e deixa a mulher com 4, 5 filhos para criar, quando não quer que ela saia do lote, nos assentamentos. Elas tendo a segurança do título de propriedade da sua terra, para poder buscar crédito e tendo assistência técnica, elas podem fazer a diferença.
25: As regras serão detalhadas em regulamento depois de consulta pública. O projeto também beneficia famílias rurais com pessoas com deficiência. Já aprovado pela Comissão de Direitos Humanos, o projeto tem parecer favorável do relator, senador Wellington Fagundes, do PL de Mato Grosso. E se passar pela Comissão de Agricultura, seguirá para a votação no plenário.
0: A pauta climática avançou no Senado no primeiro semestre.
23: Com a previsão de intensificação do fenômeno El Niño nos próximos meses, projetos voltados ao enfrentamento dos eventos climáticos extremos e a adaptação às mudanças do clima devem ganhar prioridade na retomada dos trabalhos legislativos. Os detalhes com o repórter César Mendes.
27: O El Niño é um fenômeno climático natural que causa o aquecimento das águas do Oceano Pacífico, alterando os ventos e a distribuição das chuvas em várias regiões do planeta, inclusive no Brasil. Este ano, o pico será entre outubro e dezembro, mas fortes ventanias, chuvas torrenciais e um tornado registrado nos últimos dias no país alertam que propostas de enfrentamento das mudanças do clima devem ter prioridade. É o caso do projeto aprovado na Comissão de Assuntos Econômicos e agora em análise na Comissão de Meio Ambiente, que cria o Programa Nacional do Metano Zero, do senador Fernando Dueire, do PSD de Pernambuco.
1: Esse projeto estimula tecnologias e a recuperação energética de resíduos.
27: Na Comissão de Meio Ambiente foram aprovadas a criação das políticas de fomento à agricultura regenerativa, do senador Sérgio Petecão, do PSD do Acre, e de desenvolvimento sustentável da pesca, de Alessandro Vieira, do MDB de Sergipe, além do mapa do caminho brasileiro.

0: conjunta de deputados e senadores. Para derrubar um veto presidencial, é necessária a maioria absoluta dos votos das duas casas. A última sessão do Congresso para análise de vetos foi realizada em maio.
1: Entre os vetos que aguardam votação, estão trechos do Estatuto do Pantanal e da Lei Geral do Esporte. Também está na pauta o veto integral ao projeto que flexibilizava regras para a contratação de jovens de 18 a 29 anos que nunca tiveram a carteira assinada.
0: A proposta reduzia a alíquota do FGTS e a contribuição previdenciária como incentivo para que empresas contratassem trabalhadores sem experiência. Ao vetar o projeto, o governo argumentou que a medida contrariava a Constituição e o interesse público. Autor da iniciativa, o senador Irajá, do PSD do Tocantins, afirma que a proposta representa uma alternativa para reduzir o número de jovens que não estudam nem trabalham.
2: Os adolescentes, os jovens, que tanto sonham e almejam ter uma profissão, ter a sua independência financeira, hoje não possuem nenhum tipo de perspectiva, porque o próprio mercado de trabalho justifica que esses jovens não têm experiência profissional. Ora, é um dilema. Se ele não tem oportunidade, como é que ele vai ter experiência?
1: Cada vez mais brasileiros têm usado a internet para participar das decisões do Senado. O balanço do primeiro semestre do site E-Cidadania aponta crescimento no uso da plataforma, que permite ao cidadão apresentar ideias para novas leis, manifestar opinião sobre projetos em análise e acompanhar audiências públicas e sabatinas.
0: Entre os assuntos que despertaram maior interesse da população estão propostas relacionadas à educação e sugestões sobre direitos e remuneração de militares. A reportagem é de Yasmin Rodrigues.
3: O programa E-Cidadania registrou mais de 8 mil ideias legislativas enviadas por cidadãos, que receberam mais de 500 mil apoios. Além disso, milhares de pessoas participaram de consultas públicas e de eventos interativos promovidos pelo Senado. Entre os assuntos que despertaram maior interesse da população estiveram ideias relacionadas à educação e sobre direitos e remuneração de militares. Segundo o coordenador do programa E-Cidadania, Alisson Bruno, a quantidade de apoios registrados já se aproxima de todo o volume alcançado em 2025. Ele ainda destacou que qualquer cidadão pode participar das atividades do Senado, inclusive pessoas surdas ou quem não possui acesso à internet.
4: É importante informar que essa ferramenta é o espaço onde as pessoas participam enviando as suas ideias para virarem projetos de lei. É possível enviar as ideias pela internet, escrevendo as ideias, ou até mesmo gravando um vídeo em Libras e nos enviando o link desse vídeo. E aqueles que não têm acesso à internet podem ligar para o telefone 0800 do Senado.
3: As ferramentas do programa E-Cidadania seguem abertas durante todo o ano. Para participar das atividades, é só acessar o portal em senado.leg.br/e-cidadania ou ligar na ouvidoria do Senado em 0800 061 2211.
1: Com edição de Paula Groba e trabalhos técnicos de Eliseu Caires, o Jornal do Senado fica por aqui. Acompanhe agora as notícias da Câmara dos Deputados. Boa noite.
0: Boa noite e até amanhã.
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6: Avança na Câmara a instituição de auxílio financeiro para cuidador familiar.
7: Mulheres com medida protetiva terão benefício em programa habitacional.
6: Projeto reduz tributo para combustível produzido a partir do óleo de dendê.
7: Boa noite. A Câmara está examinando proposta que concede benefícios tributários para o combustível produzido a partir do óleo de dendê. A repórter Silvia Munhato traz mais informações sobre o projeto de lei.
8: A Comissão de Minas e Energia da Câmara aprovou o projeto que reduz a zero as alíquotas de PIS/PASEP e COFINS para o biodiesel fabricado a partir de dendê. O óleo de dendê é uma das principais matérias-primas para a produção de biocombustíveis na região norte. Segundo o relator, deputado Gabriel Mota, de Roraima, o dendê se destaca por sua alta produtividade, baixo custo de produção, oferta regular ao longo do ano, baixa exigência tecnológica na colheita e adaptação a solos pobres. O autor da proposta, deputado defensor Estélio Denner, também de Roraima, diz que o objetivo é aumentar a produção e o total de empregos.
9: Quem produz lá na ponta fica mais incentivado para produzir ainda mais o dendê. Então a perspectiva é com esse novo...

0: Nosso projeto, depois que entrar em vigor, depois da sanção presidencial, é que a gente tenha uma maior produção no óleo de DDE do Brasil e que a gente possa também fomentar a indústria de biodiesel.
1: A proposta que elimina a tributação de contribuições sociais sobre a produção de biodiesel a partir do DDE será analisada agora pelas comissões de Finanças e Tributação e de Constituição e Justiça. Da Rádio Câmara de Brasília, Silvia Minhato.
2: Justiça. O projeto que permite ao juiz decretar divórcio de forma imediata, mesmo com disputa sobre bens, foi aprovado pela Câmara e seguiu para análise do Senado. Entenda a mudança com a repórter Sofia Peçanha.
3: A Câmara dos Deputados aprovou o projeto que permite ao juiz decretar o divórcio de forma imediata no início do processo judicial, mesmo que haja disputa por bens ou discordância de uma das partes. A proposta, aprovada pela Comissão de Constituição e Justiça, altera o Código de Processo Civil. Hoje, quando uma pessoa entra na justiça pedindo a separação, o outro cônjuge precisa ser comunicado oficialmente antes da decisão do juiz. Pelo projeto, o magistrado poderá decretar o divórcio logo no início do processo. A outra parte será avisada oficialmente depois e poderá recorrer. Na prática, isso significa que o fim do casamento poderá ser reconhecido mais rapidamente pela justiça, enquanto outras questões do processo, como divisão de bens, pensão ou guarda de filhos, continuam sendo analisadas. Segundo a autora do projeto, a deputada Laura Carneiro, do PSD do Rio de Janeiro, a medida busca tornar mais rápida a dissolução do casamento e evitar conflitos prolongados entre os cônjuges.
4: Porque às vezes o casal continua sem se divorciar, impede que uma nova família seja constituída, ou pior, vira uma grande chantagem entre cônjuges que não é saudável, especialmente para as crianças.
3: Segundo especialistas, a mudança acompanha entendimento já adotado pelo Superior Tribunal de Justiça, que admite a decretação do divórcio de forma antecipada em determinadas situações. A especialista em Direito Constitucional, Adriane Folt, explica que hoje a separação do matrimônio depende apenas da vontade de um dos cônjuges.
5: Podendo então o divórcio ser decretado de forma direta e imediata, sem a anuência da outra parte, sem a sua concordância.
3: O projeto que permite ao juiz decretar o divórcio de forma imediata no início do processo judicial segue para análise do Senado se não houver recurso para análise no plenário da Câmara. Da Rádio Câmara de Brasília, Sofia Peçanha.
2: Meio Ambiente.
6: Proposta impede punição de dono de imóvel rural com incêndio involuntário. O repórter José Carlos Oliveira nos conta como está a análise do projeto na Câmara.
7: As comissões de Agricultura e de Meio Ambiente da Câmara dos Deputados aprovaram um projeto de lei que isenta de sanção ou embargo o dono de imóvel rural que tenha ocorrido incêndio involuntário. A proposta do deputado Lúcio Moschini, do PL de Rondônia, altera a lei que criou a Política Nacional de Manejo Integrado do Fogo a fim de proteger o proprietário rural nos casos de queimada na vegetação nativa sem intenção nem negligência. Relator na Comissão de Meio Ambiente, o deputado Nilton Tato, do PT de São Paulo, explica a situação em que ocorrerá a isenção de punição ao proprietário rural.
8: Se um proprietário de uma área for atingido por um incêndio que começou numa área vizinha, a legislação pode ter uma interpretação hoje que coloca ele no mesmo grau de responsabilização. Então, o que o deputado Moschini fez, e por isso é meritório o projeto dele, é de deixar muito claro de que aquele proprietário vizinho que foi atingido por um incêndio que não tem a responsabilidade, não venha a ter esta responsabilidade.
7: Nilton Tato fez ajustes pontuais no texto.
8: E o que a gente fez foi deixar mais explícito para que isso não venha causar algum dano, algum prejuízo, porque não é justo que um proprietário assuma dano de um crime que tenha acontecido em outra área e não na dele.
7: Falta apenas a aprovação da Comissão de Constituição e Justiça para a proposta ser encaminhada diretamente para a análise do Senado, sem necessidade de votação no plenário da Câmara. Da Rádio Câmara de Brasília, José Carlos Oliveira.
2: Previdência.
6: Comissão aprova projeto que institui auxílio para cuidador familiar. A repórter Maria Neves tem os detalhes da proposta.
9: A Comissão de Defesa dos Direitos da Pessoa Idosa da Câmara aprovou o projeto do deputado Marcos Tavares, do PDT do Rio de Janeiro, que institui auxílio financeiro de R$ 600 para cuidadores não remunerados de pessoas idosas ou com deficiência. Pelo texto, terá direito ao benefício cuidadores da família que residam na mesma casa de quem recebe o cuidado. O cuidador familiar também não poderá ter trabalho formal remunerado que impeça o cuidado. Além disso, deve estar com os dados atualizados no Cadastro Único do Governo Federal, o CadÚnico, e a renda mensal de cada integrante da família não pode ultrapassar um quarto do salário mínimo. Hoje, esse valor equivale a R$ 425. O relator, deputado Heriberto Medeiros, do PSB de Pernambuco, ressaltou que em 2024 entrou em vigor a Política Nacional de Cuidados prevista em lei. Segundo explica, a norma estabelece diretrizes para profissionalização e apoio a cuidadores, além de reconhecer o cuidado como dimensão fundamental da proteção social. No entanto, a legislação não prevê compensação financeira para situações em que familiares assumem a tarefa de cuidar de um parente de forma integral e permanente. Na opinião do deputado, a remuneração por esse trabalho vai melhorar, inclusive, o bem-estar de idosos e de pessoas com deficiência.
10: Projeto que irá beneficiar, dar atenção àquelas pessoas da família que cuidam dos seus familiares por necessidade. As pessoas idosas, pessoa com deficiência que não tem condições de pagar a um cuidador, esse cuidador da família que está dando essa atenção irá ter o auxílio de R$ 600 para a sua sobrevivência, mas também para cuidar com atenção, com cuidado, com zelo que verdadeiramente merece a pessoa idosa e a pessoa com deficiência.
9: Ainda de acordo com o texto aprovado, o auxílio financeiro ao cuidador não remunerado poderá ser recebido mesmo por quem já conta com outros benefícios de programas de transferência de renda, como Bolsa Família. Entretanto, a soma dos valores recebidos não pode ultrapassar um salário mínimo. Os cuidadores de famílias em que a renda de cada integrante seja maior que um quarto do salário mínimo poderão receber a metade do auxílio financeiro, no valor de R$ 300, por até 24 meses. A proposta que institui o auxílio para o cuidador familiar ainda será analisada pelas comissões de Previdência e Assistência Social, de Finanças e Tributação e de Constituição e Justiça. Da Rádio Câmara de Brasília, Maria Neves.
11: Habitação.
6: Comissão aprova projeto que beneficia mulheres com medidas protetivas no Minha Casa Minha Vida. A repórter é Silvia Munhato.
1: A Comissão de Desenvolvimento Urbano da Câmara aprovou o projeto que altera as regras do programa Minha Casa Minha Vida para beneficiar mulheres sob medida protetiva. Pelo texto, essas mulheres poderão financiar um imóvel pelo programa, mesmo que já possuam outra casa ou tenham recebido subsídios habitacionais anteriormente, condições que normalmente impediriam o acesso ao benefício. A proposta original focava no financiamento de reformas de segurança nas residências atuais das vítimas. O texto aprovado é o relatório da deputada Natália Bonavides, do PT do Rio Grande do Norte, que permite a compra de novas unidades. Segundo ela, a prioridade deve ser a retirada da vítima do local de risco.
12: Aquela situação dessa mulher vai permitir com que ela acesse de forma emergencial as políticas do programa Minha Casa Minha Vida. Isso é muito importante porque a gente está vendo um crescimento da violência contra as mulheres e um crescimento brutal.
1: O projeto que beneficia mulheres sob medida protetiva dentro do Minha Casa Minha Vida será analisado agora pelas comissões de Defesa dos Direitos da Mulher, de Finanças e Tributação e de Constituição e Justiça. Da Rádio Câmara de Brasília, Silvia Munhato.
11: Transportes.
2: Avança na Câmara projeto que permite a substituição das lâmpadas originais dos faróis dos veículos por modelos de LED. A repórter Júlia Lopes tem os detalhes.
5: A Comissão de Viação e Transportes da Câmara aprovou um projeto que permite a substituição das lâmpadas originais dos faróis por modelos de LED, independentemente da idade do veículo. Atualmente, o Conselho Nacional de Trânsito, o CONTRAN, proíbe a troca em carros que não foram projetados para esse tipo de tecnologia. Pelo texto aprovado, a substituição será permitida desde que as lâmpadas tenham certificação do Instituto Nacional de Metrologia, Qualidade e Tecnologia, o Inmetro, e que a instalação siga os padrões de segurança e regulagem definidos pelo próprio CONTRAN. O relator da proposta, deputado Zé Trovão, do PL de Santa Catarina, afirmou que o objetivo é ajudar principalmente proprietários de veículos mais antigos que hoje enfrentam dificuldades para encontrar peças compatíveis. Ele destacou que os benefícios do uso de LED podem trazer mais eficiência, durabilidade e sustentabilidade.
11: Você às vezes está viajando, queima uma lâmpada. Você chega num lugar, não tem lâmpada normal, o cara só tem lâmpada de LED. Você coloca, porque você não pode andar no escuro. Quando a polícia te para, você é multado por isso. E ele pode reter o seu veículo. Então o que nós estamos fazendo hoje é dando clareza a isso. O caminhão, ele pode ser feito a transferência de lâmpadas comuns para lâmpadas de LEDs, que além de ser mais eficaz, inclusive na iluminação, são lâmpadas que consomem menos energia. Então a gente está ajudando em vários sentidos. Primeiro, na sustentabilidade e também na visão do caminhoneiro, que é tão importante no nosso transporte.
5: A proposta, que altera as regras atuais do CONTRAN sobre o uso de lâmpadas de LED em veículos, segue agora para análise na Comissão de Constituição e Justiça. Da Rádio Câmara de Brasília, Júlia Lopes.
13: Ciência e tecnologia.
6: Projeto amplia recursos de acessibilidade na internet, em transmissões de vídeo e em jogos eletrônicos. A repórter Daniele Lessa nos traz quais as medidas.
14: A Comissão de Ciência, Tecnologia e Inovação da Câmara dos Deputados aprovou o projeto que amplia os recursos de acessibilidade na internet e em jogos eletrônicos para pessoas com deficiência. A proposta é da deputada Maria Rosas, do Republicanos de São Paulo, e altera o Estatuto da Pessoa com Deficiência para garantir mais inclusão no ambiente digital. Entre as medidas previstas, o projeto estabelece que empresas de jogos eletrônicos devem garantir, na medida do possível, o acesso de pessoas com deficiência. O texto aprovado também prevê que transmissões de vídeo pela internet, inclusive videoconferências, ofereçam legendas em tempo real, janela com intérprete de Libras e opção de áudio com audiodescrição. Além disso, serviços de streaming e de distribuição de conteúdos audiovisuais na internet deverão apresentar planos de ação para implantar os requisitos de acessibilidade, com um prazo de adaptação de até 10 anos. O relator na Comissão de Ciência, Tecnologia e Inovação, deputado Davi Soares, do Podemos de São Paulo, destacou o impacto social da medida.
15: Olha, eu creio que não vai ter nenhuma resistência, porque essa pauta é justa. Nós estamos falando aí entre 7,3% a 8,9% da população que tem deficiência, muitos deles deficiência visual. Precisavam fazer esse regulamento até para a indústria ter em base legal para poder prover. Certamente vai se tornar uma legislação aí há muito tempo esperada por esse grupo da população.
14: Segundo o relator, a proposta cria uma base legal importante para que empresas e plataformas digitais ampliem a oferta de recursos acessíveis, reduzindo barreiras ainda existentes no ambiente digital. O projeto, que amplia recursos de acessibilidade na internet, em transmissões de vídeo e em jogos eletrônicos, será analisado agora pelas comissões de Comunicação e de Constituição e Justiça. Da Rádio Câmara de Brasília, Daniele Lessa.
13: Educação.
2: Avança na Câmara a proposta que muda a LDB para exigir das escolas a definição de uma estratégia de prevenção de acidentes e doenças. Confira na reportagem de Luiz Cláudio Canuto.
16: A Comissão de Integração Nacional e Desenvolvimento Regional da Câmara dos Deputados aprovou projeto que exige estratégia nas escolas para prevenção de acidentes e doenças. A proposta altera a LDB, Lei de Diretrizes e Bases da Educação Nacional, que já prevê ações contra as drogas. A relatora na comissão, deputada Socorro Nery, do PP do Acre, manteve as mudanças feitas na Comissão de Educação. A versão original previa a criação nas escolas de comissões internas para prevenção de acidentes, doenças e violência, mas o entendimento foi o de que as escolas devem ter autonomia para tomar as providências que acharem mais oportunas para cumprir suas responsabilidades.
17: Nós observamos que durante a pandemia de Covid-19, a escola passou a ser um espaço muito importante. Não apenas, porque ali também pode se disseminar muito rapidamente vírus, doenças, mas também como um espaço que pode e deve atuar na busca de novos comportamentos, novas atitudes, novos valores. Cuidando devidamente da infraestrutura, dos brinquedos, do parque, da carteira escolar, portanto, olhando para todo o ambiente escolar e fazendo a devida prevenção para evitar acidentes e violências a crianças e adolescentes nesse ambiente.
16: O projeto foi apresentado pelo deputado Bruno Ganem, do Podemos de São Paulo, e ainda vai passar pelas comissões de Finanças e Tributação e de Constituição e Justiça. A proposta, em princípio, não precisa passar pelo plenário. Para virar lei, o projeto deve ser aprovado pela Câmara e pelo Senado. Da Rádio Câmara de Brasília, Luiz Cláudio Canuto.
13: Direitos Humanos.
6: A Comissão de Direitos Humanos da Câmara aprovou projeto que garante o uso de elementos culturais e espirituais em espaços públicos e privados. A repórter é Sofia Peçanha.
3: A Comissão de Direitos Humanos, Minorias e Igualdade Racial da Câmara dos Deputados aprovou o projeto que garante o direito ao uso de elementos culturais e espirituais por povos indígenas, comunidades quilombolas, povos e comunidades tradicionais e grupos de matriz afro-brasileira em espaços públicos e privados de uso coletivo. A proposta, apresentada pela deputada Célia Chacrabá, do PSOL de Minas Gerais, estabelece que itens como cocares, turbantes, tranças, vestes rituais, maracás e outros adornos simbólicos possam ser utilizados sem que isso resulte em restrição de acesso, constrangimento ou qualquer forma de discriminação. Durante a votação na comissão, a autora evidenciou a necessidade de proteger a diversidade cultural brasileira.
18: Mas dizer que a nossa identidade é a nossa principal vestimenta. As pessoas compram calça, tiram calça, compram paletó de todas as cores. Isso não muda a estética das pessoas. Ao mesmo tempo, isso é uma pressão monocultural. A nossa cultura na fotografia é a expressão, porque as pessoas, por muitas vezes, a gente tem medo quando a gente perde uma identidade no aeroporto, quando perde uma identidade no meio do caminho. Eu tenho medo mesmo é de perder a nossa identidade ancestral, porque esse sim é o nosso principal documento.
3: O projeto reforça direitos já previstos na Constituição, como a liberdade de crença, a livre expressão cultural e a dignidade da pessoa humana, além de responder a casos de discriminação. Em seu parecer, o relator, o deputado Rimonte, do PT do Rio de Janeiro, afirmou que a proposição contribui para o fortalecimento da proteção jurídica dessas manifestações, ao explicitar garantias e induzir mudanças institucionais necessárias à prevenção de violações de direitos. A deputada Duda Salabert, do PSOL de Minas Gerais, concordou com o parecer do relator e acrescentou que o projeto garante o direito de existir no espaço público.
19: A cidade é um espaço de disputa simbólica, disputa cultural e disputa humanitária. Então, se os indígenas não podem ocupar os espaços com suas vestimentas, com a sua tradição, a cidade está dizendo que os indígenas não podem ocupar aquele espaço. Então, é um projeto sobre democracia, é um projeto sobre o direito à cidade.
3: O texto proíbe a discriminação em locais como aeroportos, escolas, hospitais, repartições públicas e estabelecimentos comerciais, além de prever que órgãos públicos e empresas prestadoras de serviços adotem medidas de capacitação de seus agentes para promover o respeito à diversidade cultural e étnica. O projeto...
20: 8 horas.
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1: Oito e seis. 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
5: Boa noite, ouvintes. Sejam bem-vindos em mais uma edição do Lua de Mel. E vamos dar início com Rick Astley, Cry for Help.

0: O amor continuar. Já já voltamos com mais emoção aqui no Lua de Mel.
1: 8 e meia.
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1: 8 e 33.
0: Estamos de volta com o melhor da música romântica e para abrir esse bloco, vem aí Same Mistake by James Blunt.

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1: 8 e 59.
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